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0: 9:30.
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2: 11:09.
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0: 11 e 11.
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0: 8h15.
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0: noite, 18. 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

0: 1:34.
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0: 12h44.
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0: 3 e 2.
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0: 3-1.
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0: safado, né?
1: Oi, Lua.
0: Adivinha só que essa caboclo que tá chegando aí.
1: É Carolina.
0: Adivinha. Toma cuidado, senão vai acabar o forró da gente agora mesmo.
1: Maria.
0: Samuel Cano. Carolina.

0: café. Agora que eu não tô mais
1: velho. Cintura fina, cintura de pilã.
0: Cintura de decoração.
1: Oi. Ô, Lua. Ainda vai lá, ainda chega lá, Lua?
0: Ah, no Ceará? Vou amanhã mesmo.
1: É, lá só quer.

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0: 4h22.
1: 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Aqui vai o desabafo de um quadradão.

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4: Bom dia, queridos filhos e filhas, amado povo de Deus, família evangelizar é preciso neste sábado. Começando esta manhã e pedindo, toca-me, Jesus, para que o dia seja abençoado. Toca-me, Senhor, para que o dia seja santificado. Comece essa oração já rezando. E pedindo, toca-me, Senhor, e esse dia transcorrerá em paz. Em nome do Pai, do Filho e do Espírito Santo. Amém. Senhor, o dia começa, em nome da Trindade, eu me coloco na Tua presença. Amado Senhor, assim como a escuridão deu lugar à luz com o nascer do sol, que como fruto desta oração, Senhor, eu posso experimentar a presença do Teu Espírito em todos os meus afazeres. Que a força do Teu Espírito me acompanhe, Senhor, neste dia, na vida profissional, que eu possa me empenhar veementemente para em tudo ser bem-sucedido, Senhor. Peço, Senhor, que no meu ambiente de trabalho haja harmonia e paz. Afaste a falsidade, a mentira e a discórdia. Senhor, se alguém de mim se aproximar para denegrir a imagem do meu irmão, sela os meus ouvidos à calúnia e minha boca a toda maldade. Amado Senhor, que a força do Teu Espírito me acompanhe na vida pessoal, nas minhas decisões, nas opções, que o Teu Espírito Santo me ilumine em cada decisão a ser tomada, no olhar a ser dado, na mão a ser estendida, nos braços disposto sempre a acolher. Senhor, no início deste dia, que o Teu Espírito esteja tão plenamente em mim, que eu possa, Senhor, trabalhar, conseguir o pão de cada dia com o suor do rosto, mas que os anjos velem sobre a minha família. Velem sobre aqueles que ficam em casa, os que vão ao trabalho. Afaste, Senhor, de todo o perigo, do corpo, da alma. E que no final deste dia, Senhor, todos nós possamos nos reencontrar em casa, cansados, porém protegidos e sem dúvida com a Tua bênção, guardados no Teu amor. Amado Senhor, o dia começa, e com Tua presença, com Tua força, tudo enfrentaremos com fé, certos da vitória. Pai nosso, que estais no céu, santificado seja o vosso nome, venha a nós o vosso reino, seja feita a vossa vontade, assim na terra como no céu. O pão nosso de cada dia nos dai hoje, perdoai-nos nas nossas ofensas, assim como nós perdoamos a quem nos tem ofendido. E não nos deixeis cair em tentação, mas livrai-nos do mal. Amém. Nossa Senhora de Fátima, rogai por nós. Amém.

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0: Oi, filha.
1: Ela tava no avião comigo, pai. Eu expliquei tudo pra ela. Espera aí que eu vou passar pra ela. Te amo, amor. Desculpa.
2: Alô, povo do forró! Tava com saudade desse povo carregado! E principalmente das minhas estruturas imensas!

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1: Um missionário estava saindo para fazer a obra de Deus e disseram para ele: você tem recursos para fazer a obra de Deus? Ah, tenho, bastante tenho. Eu vou abrir uma grande igreja, vou pregar o evangelho. É, e quanto você está levando de dinheiro? E ele falou: 10 reais. E perguntaram para ele: você não acha que é muito pouco, hein? 10 reais para abrir uma grande igreja? Ele falou: 10 reais. E eu? É muito pouco. Mas Deus, eu e 10 reais é tudo que eu preciso. Ele quis dizer com estas palavras que é verdadeiro aquele ditado: o pouco que Deus me deu cabe nesta mão fechada. O pouco com Deus é muito, o muito sem Deus é nada. E para tudo que você for fazer, coloque Deus em primeiro lugar. Buscar em primeiro lugar o reino de Deus e a sua justiça, e as demais coisas vos serão acrescentadas. Se você tiver pouquinho, mas tiver Deus na tua vida, e se você confiar em Deus, então você tem tudo, nada te faltará. Mas se você tiver tudo e não tiver Deus, por mais que você tenha, você nunca se fartará, sempre faltará alguma coisa. Porque aquilo que você possui de verdadeiro é o que Deus te dá. É o que Deus faz pela tua vida. Por isso o Senhor Jesus, ele requer que os servos sejam fiéis. E ele diz: se nas riquezas injustas não fostes fiéis, quem vos dará as verdadeiras riquezas? Você precisa aprender que o bem mais importante que você pode possuir é o que Deus tem para te dar. Veja, o conceito do homem sobre riqueza é ter muito e possuir bastante. Mas Deus zomba do homem que pensa dessa maneira. Deus diz assim em Apocalipse 3,17: como dizes, rico sou e estou enriquecido e de nada tenho falta, e não sabes que és um desgraçado e miserável e pobre e cego e nu? E Deus dá um conselho, o Senhor dá um conselho: aconselho-te que de mim compres ouro provado no fogo para que te enriqueças, e vestes brancas para que te vistas, e não apareça a vergonha da tua nudez, e que unjas os olhos com colírio para que vejas. Meu querido, minha querida, a abundância de uma pessoa não consiste naquilo que ela possui, na riqueza material, na sua conta bancária, na sua casa, no seu automóvel, no seu status. Porque muitos ricos são pobres e miseráveis. Mas também não estou dizendo que pobreza é qualidade para você entrar no céu, porque também o inferno está lotado de pobres. Mas rico de verdade é aquela pessoa que não confia nos seus recursos, nem naquilo que o dinheiro pode comprar, mas ele confia naquele que é o Deus Todo-Poderoso, dono da prata e do ouro, aquele que tem poder para elevar e poder para abater. E ele diz: operando eu, quem impedirá?

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2: E hoje é alegria. Vamos lá, Tatá!

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1: Tô pensando aqui, cara, uma lua dessa.
2: Tá pedindo, hein?
1: Uma festinha, Victor?
2: Bora.
1: Vamos organizar?
2: Bora.
1: É isso. O cara tá contando.
2: Tá contando o quê, Lucas? Que é isso aí, macho?
3: Tô fazendo as contas aqui.
2: Do quê?
3: Contando direitinho mesmo, se organizar, todo mundo pega.
2: Ah, moleque. Chute a

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3: Bom dia, Atual FM, ótimo sábado, 8 horas 4 minutos. Hoje, sábado, hein? Sabadão maravilhoso, ensolarado, 16 de maio de 2026. Por aqui estamos nós, juntinhos até meio-dia. E aí, tudo bem? Tudo certinho? Daqui a pouquinho tem o especial pra gente escolher, tá? Fica ligado aí que já já vamos conhecer as atrações de hoje. As atrações maravilhosas para a disputa musical do especial de sábado, já já a gente vai conhecer. Começando nossa super manhã com Dilcinho, pequenos detalhes.

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10 para vocês com Avni Vini, Eu Não Presto, 8 e 12. Você tá com a gente aqui na Atual FM, 100% a melhor escolha. Quem por aqui tá mandando mensagem pra gente no nosso WhatsApp? Olá, bom dia, quero uma música. A música Cara de Sorte, Felipão e Forró Moral. Jamilson, lá de Nossa Senhora do Amparo. Um abraço pra você, Jamilson. Obrigado pela participação aí. 8 e 12, daqui a pouquinho... É a enquete para o nosso especial de hoje, tá bom, gente? Aguenta aí que já vamos conhecer as atrações do nosso especial de sábado da Atual. Para você escolher, tá bom? Já você escolhe comigo.

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1: Além de indicação pro Jamilson, Felipão Moral, cara de sorte, 8:17. Chegando aqui pra gente agora, as nossas atrações pro especial de hoje. Tá sensacional, hein? Tá show de bola. E você vai conferir junto comigo a nossa primeira opção pra hoje. Escuta aí.
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1: É ele mesmo, Eduardo Costa. Nossa primeira opção para o especial de hoje, o especial das 7 às 8 aqui da Atual.

0: E a nossa segunda opção, chegando aqui, ele, a sofrência, o Pablo.
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0: A sofrência de Pablo, chegando para essa disputa musical de hoje.
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1: Você participa comigo a partir de agora pelo 3526-4083 e vai escolher Eduardo Costa ou Pablo.

0: Vamos lá, 3526-483 para você participar, liberado o WhatsApp, o telefone. Aqui para você falar ao vivo comigo. Olá, você. Bom dia.
1: Bom dia, meu lindo.
0: Bom dia, bom dia.
1: Hoje vou de Pablo.
0: Pablo.
1: O rei da Rocha. É. Para toda a família atual FM. Rosa do Miguel Queiroz.
0: Tá bom,
1: Rosa. E Eduardo Costa. Tocou aí agora. Vai para todos vocês. Beijos.
0: Beijo para você, Rosa. Obrigado, pessoal do Lídia Queiroz. Tá aí, Eduardo Costa, o Pablo, para você escolher junto comigo. A partir de agora, para o especial de hoje, aqui na sua atual 100%, a melhor escolha.
2: Atual FM.
0: Opa.
2: A minha, a sua, a nossa melhor escolha, Jamilson, do Nosso Senhor do Amparo.
0: Diga, Jamilson.
2: O especial, meu voto vai para Eduardo Costa. Beleza?
0: Certo.
2: E... bom dia para todos nós. Sabadão, né? Já. Final de semana, que hoje é o último dia da semana. Bom trabalho para você, para todos que fazem Rádio Atual FM, a minha sua melhor escolha, Jamilson, Nosso Senhor do Amparo. Beleza?
0: Valeu, meu amigo. Obrigado pela participação. Eduardo Costa, o Pablo, participem. Fique à vontade para fazer parte aqui da nossa programação. Tem mais ouvinte comigo por aqui. Olá, bom dia.
3: Bom dia, aqui é Joyce do Jardim Piranga.
0: Oi, Joyce.
3: O especial de hoje é com ele, Pablo. Gostaria de pedir uma música, Pablo, Sabor ao Vento, ofereço para Emerson Fernandes, de Jardim São Pedro, Joaquim Benício, do Alto José Leal. Ofereço para meu neto, Cauê Rafael, meu filho, Douglas Rafael. Ofereço para minha nora, Micaela. Ofereço para meu marido, João Mototáxi, Atual FM, a minha, a sua melhor escolha. Bom dia.
0: Bom dia, muito obrigado pela participação, querida. Um ótimo sábado, bom fim de semana. Mais um ouvinte comigo. Olá, você.
4: Bom dia. Sou Edileza.
0: Oi, Edileza.
4: O especial de hoje é com Eduardo Costa. Eu gostaria de ouvir a música com Priscila Senna, às 9 da manhã. Abraço, beijo.
0: Beijo para você. Atual a melhor escolha. Beijo para você, Edileza, e todo o pessoal de Passira na audiência conosco. Mais indicação chegando no nosso WhatsApp 3526-483, participe. Olá, bom dia.
5: Aqui é Edivânia de Pinga-Fogo.
0: Oi, Edivânia.
5: O especial de hoje é com Pablo. Rádio Atual, a melhor.
0: Ok, querida. Um abraço para você. Mais um voto aqui para Pablo. Nossa opção aí. Uma das opções para o especial de sábado hoje, 7 às 8. Aqui com mais uma participação.
6: Bom
0: lá,
6: dia,
0: você.
6: Meu garoto.
0: Bom dia.
6: O especial de hoje, com certeza, o rei da sofrência, Pablo, meu Pablo. Amigo, não tem pra ninguém. Rádio Atual, 100% a melhor escolha.
0: Okay.
6: Bom trabalho pra você, meu amigo.
0: Ok, meu amigo, um abraço, tudo de bom. Olha aí, nosso ouvinte participando, escolhendo o especial de hoje. Quem mais tá por aqui? Eduardo Costa ou Pablo? Você escolhe quem, hein? Pra curtir aqui uma hora de sucesso, só as melhores do seu cantor preferido. Bom dia!
7: Uau, tudo bom, bom final de semana.
0: Bom final de semana.
7: O especial pra mim hoje é com o Pablo. Coloca aí uma música de Zé que eu curti. Se importe não, que é minha netinha.
0: Tá bom.
7: Maria Alice.
0: Tá certo. Alô, Maria Alice. Alô, Madalena. Obrigado aí pela participação de vocês que estão sintonizadas aqui na Rádio Atual, que é 100% a melhor escolha. Mais uma indicação comigo chegando. Oi, bom dia.
8: Oi, Léo. Bom dia, Léo. Aqui é a Josefa Marizeira.
0: Oi, Josefa.
8: Especial de hoje é com o Pablo. Toque pra mim, por favor. Qualquer uma música de Zezo, viu?
0: Uhum.
8: Antiga.
0: O Antiga.
8: Fundo do Baú, Léo.
0: Tá bom.
8: Bom dia, Léo.
0: Bom dia. Vou catucar aqui o fundo do baú pra ver qual música vai aparecer do Zé, tá bom? Das Antigonas. Obrigado. O pessoal do Mário Bezerra, Josefa, tá sempre conosco por aqui participando e interagindo. 3526-483, o WhatsApp, o telefone aqui da Atual. Eu vou pro intervalo rapidinho, já volto na sequência com a participação de vocês. Continuo escolhendo aí Eduardo Costa, o Pablo pro especial.

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0: Vamos lá, pro WhatsApp comigo, 3526-4083. Mais ouvinte chegando juntinho aqui, ó, pra escolher o especial de hoje. Quem tá com a gente aqui, olá, bom dia.
1: Olá, bom dia, me chamo Thaís e eu volto em Pablo. Tem que ter ele hoje. E eu gostaria de ouvir a música de Ludmilla, É Hoje. Tenha um bom dia.
0: Tenha um bom dia, obrigado aí pela participação. Tem que ter ele hoje, Pablo, né? Vamos ver, vamos ver. O pessoal tá escolhendo por aqui. Obrigado, Thaís.
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0: Mais um ouvinte comigo, olá você, bom dia.
3: Bom dia, Leandro, aqui quem fala é Daniela do bairro de Águas Brancas. Meu voto hoje é para Pablo, né? Quero curtir essa sofrência hoje nesse sabadão, escutando Pablo. E eu queria ouvir a música de banda Torpedo, qualquer uma, só para curtir mesmo esse sábado maravilhoso. Obrigado, Leandro, bom final de semana.
0: Obrigado a você, Daniela, pela participação, bom fim de semana também para você e família. A gente vai curtir Fase Ruim da banda Torpedo. É, quem mais aqui? Ah, tem outro ouvinte aqui, então vamos lá, vamos escutar rapidinho aqui, porque já vamos curtir música.
4: Bom
0: Olá.
4: Dia.
0: Bom dia.
4: Meu querido amigo Léo, meu especial para hoje é com o Pablo.
0: Pablo.
4: Toque a música para mim, com Leonardo, Cristal Quebrado. Eu ofereço a mim, a você e a todos aí da nossa rádio. Feliz final de semana para todos nós, de muitas bênçãos e muitas vitórias. Branca, no sítio do meio. Rádio Atual, 100% a melhor escolha. Beijos para vocês. Fiquem com Deus e Nossa Senhora. Léo, você e toda a sua família estão bem, meu querido?
0: Sim, estamos bem, graças a Deus, Branca. Um abraço para você. Tá com voz de quem acordou agora, hein, Branca? Bom fim de semana para você e família também. 8h38. Fica à vontade para escolher, tá, minha gente? Eduardo Costa, o Pablo, pro especial das 7 às 8 aqui da Atual. Oi, Léo, bom dia, bom dia. Especial hoje é com Pablo, coloca a música Desliga com Bruno Marrone. Deus abençoe você e sua família. Graça, alô, Graça, ótimo sábado pra você. E obrigado também pela participação aqui no nosso WhatsApp. 3526-4083, participem.

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0: Matheus Fernandes, Altas Loucurinhas.
1: Loucurinhas pra te
0: louco. 8h59.
1: Devagarinho, vai, vai, vai.
0: Tá valendo por aqui a sua participação pra escolha do especial de hoje, que tá sensacional, hein? Rapaz, não esperei. Aliás, eu não esperava que ia dar essa disputa tão acirrada dos dois, do Eduardo Costa e do Pablo. E é isso que tá acontecendo.

0: O meu coração. Pablo ou Eduardo Costa? Vamos lá, gente, escolhe aí para o especial de hoje. Vocês é quem decidem. E aqui tá valendo a participação de muita gente no nosso WhatsApp 3526-4083. Vamos lá ouvir aqui vocês. Opa!
1: Bom dia, meu nome é Rogério, do bairro de Niterói. O especial de hoje vai ser com o Eduardo Costa. E gostaria de escutar uma música com Paula Fernandes.
0: Ok, uma música com Paula Fernandes. Obrigado pela participação. Valeu, Rogério. Tem mais ouvinte aqui comigo. 3526-4083.
2: Oi, Léo. Bom dia.
0: Bom dia.
2: Eu queria ouvir uma música de Marília Tavares, A Boba Fui Eu. E especial de hoje, meu voto em Pablo.
0: Tá bom, Diana. Obrigado. Bom fim de semana pra você e pra toda a família. Diana, lá em Vicência. As músicas aqui que o pessoal tá pedindo. Bruno e Marrone, Bijuterias, Branca, lá do Sítio do Meio. Quem mais aqui tá mandando áudio, participando comigo? 3526-4083. Olá, bom dia você.
3: Bom dia, Leozinho. Bom dia. O especial de hoje é com o Pablo. Queria que você ficasse a música de Zé Vaqueiro pra mim, Valmira do Alfaro, atual, a melhor escolha.
0: Obrigado, Valmira.
3: Bom dia, Leozinho, bom dia.
0: Bom dia.
3: O especial de hoje é com o Pablo.
0: Pablo, muito bem.
3: Eu quero a música de Zé Vaqueiro, coladinho, Valmira do Amparo, atual, a melhor escolha, um beijo.
0: Beijo pra você, Valmira. Ela mandou duas vezes aqui o áudio em seguida e foi na sequência. Vamos ouvir daqui a pouco a música do Zé Vaqueiro, coladinho. É, daqui a pouquinho tem A Boba Fui Eu, não é isso? Da Marília Tavares. A gente vai curtir já já. É, Mão Boba, encontrei aqui Mão Boba, acredito que seja essa, mas tudo bem. Diana, bom fim de semana. Eduardo Costa ou Pablo, você escolhe, hein? Você escolhe o especial de hoje. Eduardo Costa ou Pablo. Bem rapidinho aqui o intervalo, na sequência tem mais participação de vocês no nosso WhatsApp. 3526-4083.

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9:18, 9:18 na sua atual. Som do Pablo chegando por aqui. Hoje tem ele, né? O Eduardo Costa, um dos dois. No especial das 7 às 8 aqui da atual. Especial de sábado, você escolhe. Fica à vontade, Pablo ou Eduardo Costa?

Isso aí, você vai escolhendo comigo aqui o especial de hoje. Tem Pablo e tem também Eduardo Costa pra você escolher, hein? Fica à vontade.

0: Vamos lá, direto para o nosso WhatsApp com mais indicação e mais participação, 3526-4083. Você participa. Olá, bom dia.
1: Olá, bom dia, Léo. Aqui é Silene de Pombos. O especial de hoje é com ele, né, Pablo. Super beijão e tenha um ótimo dia.
0: Super beijo pra você também, Silene. Voltando aqui em Pablo pro especial das 7 às 8. Obrigado pela participação aqui. Oi, Léo. Sou eu, Marcos Rocha, da Balança Especial com Pablo. Obrigado, Marcos Rocha. Abraço, meu amigo. Mais indicação chegando no nosso WhatsApp 3526-4083. Você vai escolhendo o especial. Alô, alô.
2: Bom dia.
0: Bom dia.
2: Meu nome é Sérgio Gonçalves da Silva.
0: Diga, Sérgio Gonçalves.
2: Moro aqui em Mato Luiz Gonzaga. Gostaria de ouvir o especial de hoje com o Pablo. Essa é atual, essa é a melhor escolha.
0: Tá bom,
2: bom dia, tá na escuta, viu, Márcio? Tá na...
0: Opa, Márcio não.
2: A música dele.
0: Márcio hoje tá de folga.
2: Minha esposa Irineide para todos daí da rádio. Tenha um bom dia.
0: Tá bom, Sérgio, obrigado pela participação. Márcio hoje tá tomando água de coco e de pernas pra cima, se balançando na rede, lá na fazenda dele. Eu tô por aqui junto com vocês, sou o Leandro, até meio-dia. Daqui a pouquinho tem um programa Experiência de Deus com o padre Reginaldo Manzotti. Lecilda tá participando por aqui também. Oi.
3: Bom dia, Léo.
0: Bom dia.
3: O especial hoje eu quero com o Pablo, o rei da sofrência. É. Quero oferecer uma música para minha neta Eloá, Andréa, Sabrina. Ela tá mandando pra mãe dela, de Alô Virgínia. E um beijo pra todos vocês, a melhor rádio da cidade, a tua FM. Aqui é Cida de Robinho, que está sempre ligada na Tual FM.
0: Obrigado, Cida. Bom dia, bom fim de semana. Obrigado aí por todo o carinho, tá bom? Fica ouvindo aqui a Atual sempre, que é a melhor rádio da cidade. Mais indicação aqui no nosso WhatsApp. Oi, bom dia a você. Bom dia.
4: Oi, Léo, bom dia, tudo bem com você?
0: Tudo bem.
4: O especial de hoje é com o Pablo. E eu queria escutar a música Simone, uma nova mulher, para oferecer a todos os ouvintes e a todos os ouvintes da Atual FM, a Atual FM 100%, a melhor escolha.
0: Tá certo então, meu amigo, obrigado pela participação, a nova mulher da Simone, a gente vai ouvir já já, música muito bonita, por sinal. A gente vai tocar aqui na programação em instantes. Tem mais indicação aqui chegando no nosso WhatsApp. Olá, bom dia a você que está participando.
5: O especial de hoje é com o Rei da Sofrência, que é a Ana do Iraque 2.
0: Tá bom, Ana do Iraque 2, escolhendo o Pablo para o especial das 7 às 8. A Sofrência do Pablo marcando presença aqui na programação da Atual, 9 horas 24 minutos. Quem mais aqui tá participando? Oi, Vânia. Bom dia, Vânia.
6: Bom dia, Léo. Aqui é Vânia, do Loteamento Real. Em especial para hoje à noite, eu gostaria de ouvir com o Pablo. Toca para mim aí, Léo. Andriele Souza, Deja Vu. Atual FM é a melhor escolha. Bom final de semana, Léo.
0: Bom final de semana para você também, Vânia. Um ótimo fim de semana para você e para toda a família.

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0: escolha.
1: E já estamos de volta aqui na atual 9 horas 43 minutos com a última sequência de participações de vocês. Aqui escolhendo o especial de hoje.

0: E para a votação de hoje, para o especial, eu vou com o Eduardo Costa.
1: Certo.
0: Quero também mandar um abraço aí também à turma da CEASA, que está sempre ligado na Rádio Atual.
1: Ok.
0: Mandar um abraço aqui também para o meu amigo Ribamar, aqui do Lídia Queiroz, também está na escuta.
1: Tá bom, então.
0: E quero também que você coloque uma música aí para mim, Leandro, uma música de Zeca Pagodinho, Deixa a Vida Me Levar.
1: Deixa a Vida
0: Me
1: Levar.
0: Bom sábado para você e para todos.
1: Para você também.
0: Rádio Atual, sempre a melhor escolha.
1: Sempre a melhor escolha. Valeu, Gerson, pela indicação aqui no nosso WhatsApp. Tem mais indicação por aqui? Olá, bom dia.
2: Bom dia, Leandro.
1: Opa.
2: Silva. Aqui é Ana, do especial de hoje é com Pablo. Gostaria de ouvir a música.
1: Sim.
2: Com Asas Livres, As Alianças. Para agradecer a todos vocês, toda a minha família, todo o Toronto de Conta. Atual FM, a melhor escolha. Que dia abençoado por Jesus.
1: Amém. Obrigado pela participação, Ana. Muito bem, 3526-4083, tá falando aqui as últimas indicações para a escolha do nosso especial de hoje, Pablo ou Eduardo Costa. Chegando o som de Bruno e Marrone, Bijuteria.

0: E vamos aqui com as últimas indicações do nosso WhatsApp 3526-4083. Você que participa com a gente aqui escolhendo o especial de hoje. Tem mais indicação aqui. Opa!
1: Bom dia, Leandro Silva, também do Cid Boto, e especial de com Eduardo Costa. Eduardo Costa, Metabroca aí.
0: Com Eduardo Costa, obrigado, Antônio. Mais uma indicação aqui, 3526-4083. Olá. Bom dia.
2: Bom dia, Leandro Silva. Que você tenha um sábado abençoado por Deus, você e sua família. O especial de hoje é com Pablo. Quem está falando é Leomar de Natuba.
0: É Leomar de Natuba. Um abraço para vocês aí de Natuba. Faltando 5 para as 10. Daqui a pouquinho tem um programa Experiência de Deus com o padre Reginaldo Manzotti. Alô para Márcia Vilarinho, para tia Santana, para vovó Amara. Todo mundo aí no Amparo estão ligadinhos conosco aqui na Atual. Obrigado, gente, pela sintonia de vocês e um ótimo fim de semana. Beijei para todo o pessoal. Agora são 9h56. Trazendo aqui o resultado da nossa enquete. Encerrada aqui a participação para a votação do especial. Vamos lá conferir, vamos lá trazer o resultado. Quem se deu bem, quem vai levar melhor de hoje.

0: E vamos lá, ao som de Conde, eu venho trazer o resultado da nossa enquete pro especial de hoje, que foi sensacional, hein, gente? A galera aí participou com força hoje pra escolher a sofrência do Pablo. Pois é, Pablo vai cantar pra gente em uma hora de sucessos, das 7 às 8, no clássico especial de sábado, da Atual pra você. Eu volto daqui a pouquinho após o programa Experiência de Deus com o Padre Reginaldo Manzotti. Até já!
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0: Quando penso louvado seja nosso Senhor Jesus Cristo, para sempre seja louvado. Hoje é sábado, você que me acompanha todos os dias, você que está me acompanhando hoje nesta história fantástica de Jó, esta novela de Jó. Você saiba, hoje nós estamos num sábado que antecede a ascensão do Senhor. Então é muito significativo, vamos falar sobre isto. Também estamos no nono dia de Jesus das Santas Chagas. Restaurai meu coração, repita orando: Jesus das Santas Chagas, restaurai o meu coração. Hoje também dia de São Simão Stock. Ele inclusive está numa imagem que está aos pés de Nossa Senhora recebendo o Santo Escapulário. São Simão Stock, que recebe o Santo Escapulário. Vamos falar tudo isso neste programa. Então, que tal se lembrar a pessoa que de repente esqueceu do programa? Mande no WhatsApp, mande para os seus amigos, para o teu grupo de família, mande para o teu grupo de oração, para o teu grupo de bom dia, boa tarde, boa noite, pode ser, gente? Vamos lá, quero saudar a todos, a partir da Rádio Evangelizar, de onde tudo começa. As rádios irmãs, cujos nomes cito neste momento.
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0: Saúdo a você pela TV Evangelizar, sinal digital em todo o país, em várias cidades, canal aberto. Pelo YouTube Padre Manzotti Oficial e também pelo aplicativo da Associação Evangelizar é Preciso e pelas plataformas digitais. Lembrando que estou em peregrinação e é no YouTube Padre Manzotti que você acompanha as missas diárias. Sempre atento no Instagram, porque no Instagram, em virtude da viagem, que vou dizendo os horários, que mudam. Porque você sabe, na estrada tudo pode acontecer. Mas eu quero lembrar, antes do sinal da cruz, eu estou chegando em Fátima para celebrar Pentecostes. Então, nós estamos fazendo essa grande campanha de oração. Ligue no 0800, aproveite, você está de folga agora, 0800 410 6060, e deixe com os nossos atendentes o seu nome. Eles ainda vão me mandar, antes de eu chegar, na missa que vou celebrar solenemente na ermida de Nossa Senhora de Fátima. 0800 410 6060, 41. WhatsApp 3221-6060, mande o seu nome, nome de sua família. Você quer que o seu nome esteja no Santuário de Nossa Senhora de Fátima, em Portugal? É só ligar agora. Em nome do Pai, do Filho e do Espírito Santo. Amém. Senhor, às vésperas de celebrar a tua ascensão ao céu, o teu retorno ao Pai, eu voltarei para o Pai. Nós nos debruçamos sobre o Evangelho, e o Evangelho nos diz, disse Jesus a seus discípulos: em verdade eu vos digo, se pedirdes ao Pai alguma coisa em meu nome, ele vo-lo dará. Vou repetir esta promessa. Gente, é promessa de Jesus. E me diga, qual promessa Jesus não cumpriu? Pensa um pouquinho. Olha o que ele disse: em verdade eu vos digo, se pedirdes ao Pai alguma coisa em meu nome, ele vo-lo dará. Até agora, nada pedistes em meu nome, mas eu vos digo, pedi e recebereis. Ei, desliga o fogo aí, vai. Você está fazendo a comida para a marmita durante a semana inteira. Sábado é assim. Vai deixar congelado, né? Está fazendo limpeza. Você está roçando lá, está mexendo na horta. Homem de Deus, escute isso. Pedi e recebereis, para que a vossa alegria seja plena.
2: Digo-vos isto em palavras figurativas. Vem a hora em que não vos falarei mais. Mas claramente, naquele dia, pedireis em meu nome. E não vos digo que vou pedir ao Pai por vós, pois o próprio Pai vos ama. Porque vós me amastes e acreditastes que eu vim da parte de Deus. Eu saí e vim ao mundo, saí do Pai e vim ao mundo. Novamente, eu parto do mundo e volto ao Pai. É a ascensão que vamos celebrar amanhã. Em todo o mundo, onde quer que esteja e houver uma igreja católica, amanhã se celebrará a ascensão do Senhor. O cumprimento daquilo que disse: eu saí do Pai e vim ao mundo. E novamente, parto do mundo e vou ao Pai. Gente, nós estamos diante de uma promessa de Deus. Jesus prometeu: eu volto ao Pai, e voltou. Está à direita do Pai Todo-Poderoso. Nós rezamos isto no creio. Creio em Jesus Cristo, seu único Filho, nosso Senhor, que foi concebido pelo poder do Espírito Santo, nasceu da Virgem Maria, padeceu sob Pôncio Pilatos, foi crucificado, morto e sepultado, desceu à mansão dos mortos, ressuscitou ao terceiro dia, subiu aos céus, toca a corneta, sacristão, subiu aos céus, ascensão, subiu aos céus, está sentado à direita do Pai Todo-Poderoso e há de vir julgar os vivos e os mortos. Ascensão do Senhor. Bom, na mesma perícope, no mesmo texto que ele diz isso, e já cumpriu, ele disse: pedi e recebereis. Então agora, por isso eu falei, largue o que você está fazendo, larga essa vassoura, desliga essa torneira. O que você quer pedir ao Senhor, peça agora: Senhor, eu não mereço, eu não sou merecedor da tua graça, mas eu não peço pelos meus méritos, atenda-me nesse pedido, Senhor. Eu tenho no meu coração alguns pedidos, uma pessoa que eu creio que está com depressão, uma pessoa que está abatido, vai rezando. E Deus colocou no meu coração um nome, não vem um nome no teu coração agora, diga: Senhor, ajude esta pessoa que está acamada, esta pessoa que está convalescente, esta pessoa que está numa luta constante, que está indo, pega o carro, vai junto com outros pelo carro da prefeitura, na cidade grande, para poder fazer hemodiálise, quimioterapia. Não é fácil a vida dos doentes, há quem tem condições, há outros que dependem de favores. Essa é a mais realidade crua que vive o povo de Deus. Ajude o Senhor. Ajude, Senhor, esta pessoa que está desempregada. Eu acredito, Senhor, que estás sentado à direita de Deus Pai Todo-Poderoso. Eu creio, Senhor, nisso. E por isso eu peço em teu nome, atenda o pedido, Senhor Deus. Atenda nossas súplicas, Senhor Deus. Escute o clamor do teu povo, dessas pessoas da roça, da cidade, das pessoas que estão no Brasil e aqueles que estão acompanhando pelo aplicativo fora do Brasil. Atende-nos, Senhor. Amém. Nós só começamos o programa. Aproveita e chamar um amigo, uma amiga. Aproveite esse primeiro intervalo. Você quer que o seu nome esteja comigo para que eu leve ao Santuário de Fátima em Portugal? 0800-410-6060 ou pelo WhatsApp 41-3221-6060. Eu volto já.

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0: Amado povo de Deus, atenção equipe. Eu percebi que muita gente está fazendo perguntas de Jó. E eu vou instigar. Você pode? Padre, eu não entendi isso, eu não entendi aquilo. Eu vou continuar a leitura sequencial de Jó. Se você tem uma pergunta, você me faça 41-3221-6060. Seja a partilha da leitura orante, eu vou soltar no momento certo aqui. Mas eu primeiro vou ter que avaliar bem. Se é uma pergunta, não sei se eu vou conseguir responder na experiência de Deus. Se eu não responder, eu gravo um vídeo à parte e solto no YouTube. Padre, eu tô com essa dúvida, eu não sei, eu tô inquieto, tá mexendo numa ferida, eu não tô entendendo direito. Então, se eu não dar conta de... Porque você fala, nossa, é uma hora o programa do padre. Sim, é uma hora. Mas voa, você percebe. E eu não quero ficar só respondendo perguntas. Então, pode perguntar. 41-3221-6060, vou selecionar. E no momento certo. Só que aí eu preciso de tempo, né, gente? Porque eu também tenho que estudar. Aí respondo através de um material exclusivo para as perguntas. Escute esse testemunho, por favor.
1: Eu sou Elcio Pacheco de Andrade, de Desterro de Entre Rios, Minas Gerais. Eu bebia desde os 15 anos, mas ao longo de um tempo fiquei bem viciado e fui perdendo minha identidade, perdendo meus bens materiais e, mais importante, minha família, chegando no fundo do poço. Até que eu pedi a Deus, Jesus das Santas Chagas, que eu conseguisse a libertação.
0: Isso.
1: E o tratamento,
0: amém,
1: hoje tem 5 anos que eu parei de beber.
0: Olha,
1: graças
0: aí,
1: a Deus, estou reconstruindo toda a minha vida. Graça alcançada, graça testemunhada.
0: Meu abraço, Elcio, de Desterro, de Entre Rios, Minas Gerais. Gente, que testemunho. Sacristão, tem que fazer qual? Mas eu quero ver, sacristão, quero ver essas coisas na TV, quero ver isso na programação de rádio. Ô equipe, José de Melo, faça meu favor, quando eu falo para ecoar aqui, é para ecoar mesmo. E você sabe, meu pai me ensinou, em paz esteja, quem engorda o boi é o olho do dono. E eu fico atento. E quando eu não tô, eu boto meus olheiros. Não que eu desconfie da equipe, por amor de Deus. Eu brinco assim, gente, que vocês me conhecem, vocês sabem meu jeito, né? Vocês sabem o jeito da madeira. Então, eu sou assim, de ficar em cima. 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Receba bem essas senhoras, viu? Receba bem esses senhores. São gente de Deus. Adquira. Adquire e leia. Leia mesmo. Vamos lá, César. César, bom dia.
2: Bom dia.
0: Deus abençoe, César. Você fala de onde?
2: César, de Campo Largo.
0: Campo Largo, região metropolitana de Curitiba. Como é que você me acompanha, filho?
2: Eu acompanho pela rádio.
0: Tá certo, tem várias rádios, né? Tem Evangelizar FM, Clube
2: Evangelizar
0: FM. Tá certo. Deixa eu fazer uma pergunta. Em Campo Largo, pega o canal 16?
2: O canal 16?
0: Nunca
2: pega.
0: Pega. Então toca a corneta, sacristão. E quem não pega pelo canal 16, vai pela NET 13. Diga lá, César. Não vou falar nada não, agora é você. Tô muito falador. Fala,
2: padre,
0: meu filho.
2: Eu quero uma libertação, padre, na minha vida.
0: O que está acontecendo?
2: Eu sou dependente químico. Já faz 20 e poucos anos, né? Eu comecei com álcool, com cigarro. E cheguei, experimentei a cocaína e hoje eu tô no crack, na cocaína.
0: Ô, filho.
2: Eu já fui 11 vezes internado, sabe? Daí agora pro último cheguei, não foi nada grave, mas cheguei preso, né? Aí eu saí por pouco tempo, e, meu Deus, e daí eu fiquei sabendo, eu não sabia, até a minha irmã falou pra mim. A minha filha mais nova também, ela também tá com problema com a cocaína também, sabe?
3: Nossa, quantos anos tem tua filha?
2: Ela tem 21.
3: 21 anos.
2: 21 anos.
3: Quantos anos você tem, César? Desculpa.
2: Eu tenho 47, padre.
3: Tá.
2: Daí, foi indo, né? Eu quero uma libertação na minha vida, até mesmo eu agora tô procurando um internamento pra mim, sabe, padre? Pode ser no Monte Carmelo, também que eu já tive internado.
3: Você já esteve lá? Que foi uma fundação do Frei Chico, que foi meu reitor. Tenho muito respeito ao Frei Chico, aos freis carmelitas, que fazem um trabalho belíssimo lá. Eu não sei quem está atualmente lá, que é chamado Mosteiro do Encontro, não é?
2: Isto, padre.
3: Eu sei disso da história.
2: Muito maravilhoso. Se alguém souber, o senhor, eu quero muito, sabe?
3: Sim, eu sei.
2: Eu quero me internar, sabe?
3: Eu sei. E eu sei. Por isso, César, é o seguinte, meu filho. 11 vezes. Só que eu vou dizer, você vai rezar com... Eu sei quem é. Quem vai te ajudar. Não vou dizer em público aqui. A equipe vai pegar teu telefone, com muita responsabilidade. Nós vamos fazer a ponte com quem eu penso. E você vai procurar um internamento. Mas é assim. Não vai ser a 12ª, não. Vai ser a última.
2: Vai ser a última, padre.
3: A última.
2: É o que eu mais quero, vai ser a última.
3: E veja, quero, filho, padre. Eu não te julgo, não te julgo, mas você tem que parar essa bola de neve. Olha, sua filha de 20 anos já está. E eu digo para você, Jesus quer ver você curado. Ele quer te tirar do álcool, do cigarro, ele quer te tirar da cocaína e agora do crack. Você acredita nisso?
2: Eu acredito, padre.
3: Então
2: acredito,
3: nós vamos padre. Rezar agora, intercessores, se algum padre está me acompanhando, me ajude, vamos juntos pedir a Deus, nosso Senhor. Eu quero, César, que você repita comigo. Senhor Jesus.
2: Senhor Jesus.
3: Pela tua bondade.
2: Pela tua bondade.
3: Eu estou agora no ar.
2: Eu estou agora no ar.
3: E eu creio, Jesus.
2: Eu creio, Jesus.
3: Que serei curado.
2: Que serei curado.
3: E serei libertado.
2: E serei libertado.
3: Pelo teu poder santificador.
2: Pelo teu poder santificador.
3: Jesus das Santas Chagas.
2: Jesus das Santas Chagas.
3: Derrama uma gota do seu preciosíssimo sangue.
2: Derrama uma gota do seu preciosíssimo
3: Arranca sangue. De mim.
2: Arranca de mim.
3: Todo vício.
2: Todo vício.
3: Toda a dependência.
2: Toda a dependência.
3: Em nome de Jesus.
2: Em nome de Jesus.
3: Que está no céu à direita do Pai.
2: Está no céu à direita.
3: Eu renuncio ao crack.
2: Eu renuncio.
3: Eu renuncio às drogas.
2: Eu renuncio.
3: Será o último internamento.
2: Será o último internamento.
3: Em nome do Senhor Jesus.
2: Em nome do Senhor.
3: Pelas santas chagas de Jesus.
2: Pelas santas chagas de Jesus.
3: Eu proclamarei a vitória.
2: Eu proclamarei.
3: Nossa Senhora.
2: Minha mãe,
3: venha em meu socorro, me liberte,
2: e liberte a minha filha,
3: e eu louvarei eternamente. Eu quero ser um milagre de Jesus das Santas Chagas, e por isso eu renuncio todo o meu vício, toda a minha vida daqui para trás.
2: Toda a minha vida daqui para trás.
3: E proclama a tua vitória, Jesus.
2: E proclama a tua vitória, Jesus.
3: Amém.
2: Amém.
3: César, não sai da linha. Tudo Nós bem. Vamos puxar, eu preciso do teu número. Nós vamos encaminhar, vão ligar para você.
2: Sim,
3: e
2: padre.
3: Será a última interna... Você acredita nisso?
2: Eu acredito nisso, padre.
3: E você vai um dia, lá no santuário, você vai proclamar a tua recuperação. Eu vou esperar por você. Você vai dizer assim: eu sou o César que falou no telefone. Deus te abençoe. Eu volto já. Filhos e filhas, nós assumimos um compromisso e você anote no seu grupo de oração, César de Campo Largo, a libertação completa. Amém. Eu volto já.
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0: Deus.
1: Querido povo de Deus do Brasil e do mundo, você percebeu o que aconteceu? Uma pessoa que está no fundo do poço liga. Tem coragem de dizer o nome e a cidade. Eu assumo de levar no meu coração como intenção. Vamos como obra, e a obra ela é a caridade. Um dos pilares do carisma da obra evangelizar é preciso, é a caridade e a intercessão. Nós vamos encaminhar, mas me ajudem a rezar. E eu acredito piamente que um dia, quando a gente menos esperar, ele vai se apresentar e eu quero que seja numa missa. Ele vai dizer, sou César e já estou há tanto tempo limpo. Amém. Minha saudação Campo Largo, aplicativo, Rádio Evangelizar FM, Clube FM, TV Evangelizar, canal 16, NET 13. Nosso arcebispo, Dom José Antônio Peruso, de Curitiba. Rezem comigo na intenção do César de Campo Largo. Querido povo de Deus, eu falei e repito, sei que muitos questionamentos estão surgindo. Pessoas que partilharem sobre a leitura orante, ó, me tocou, eu vou soltar na hora certa. Eu primeiro quero escutar tudo, na hora certa, sem pressa. Por isso que eu não estou soltando nada. Se você tem perguntas, 41-3221-6060. Se eu perceber que dá para fazer uma experiência de Deus, farei. Se não, farei um material à parte, aviso onde vai estar no YouTube, com as respostas às perguntas. Ok, equipe? Vocês estão atentos a isso? Então vamos lá. Bíblia aberta, cartilha de oração.
2: Santo livro.
1: É, povo de Deus.
2: Santo livro. Santo
1: este,
2: livro.
1: Este programa não é de entretenimento. Ó a palavra de Deus aqui.
2: Santo
1: é leitura orante, já no Evangelho. Agora, Jó, capítulo 5, versículo 17. Perdão, capítulo 4. Perdão, desculpe, capítulo 4. Padre, o senhor pulou um pedaço. Eu fui na essência do texto. Ontem, só quero lembrar, foi capítulo 4, do versículo 1 ao versículo 11. Se perdeu, vai lá no YouTube e vê o que o primeiro amigo Elifar disse. Jó, você cometeu algum erro. O argumento de Elifar. Você lembra de alguma pessoa inocente que não tem, que tenha caído na desgraça? Ou alguma pessoa honesta que tenha sido destruída? Se você está onde está, esse é a consequência do argumento. É porque você pecou. Agora, pulamos uma parte, capítulo 4, 17. Seguintes. Capítulo 5, 17, seguintes. Perdoe-me, é que eu estou ainda com efeito da partilha. Feliz é o final do discurso de Elifar. Elifaz, no final do discurso, depois de ter jogado na cara de Jó, se você está nesse estado, é porque merece, fez algo contra Deus. Capítulo 5, versículo 17. As mãos de Deus curam. Versículo 17. Feliz é aquele a quem Deus corrige. Por isso, não despreze o castigo do Deus Todo-Poderoso. Ele vem na mesma linha. Não mudou a linha. A linha é: você pecou. Deus está te ferindo. Não tire consequências, não tire já soluções que não são reais. Me dê tempo. Feliz é aquele a quem Deus corrige. Por isso, não despreze o castigo de Deus, do Deus Todo-Poderoso. Versículo 18. Deus fere, mas Ele mesmo faz curativo. Ele machuca, mas suas mãos curam. Vamos voltar. É muito sério isso. Ele está terminando o discurso. Feliz é aquele a quem Deus corrige. Por isso, não despreze o castigo do Deus Todo-Poderoso. Deus fere, mas Ele mesmo faz curativo. Ele machuca, mas as suas mãos curam. Vez após vez, Deus salvará você do perigo e não deixará que nenhum mal lhe aconteça. Em tempo de fome, Deus não deixará que você morra. Em tempo de guerra, Ele o salvará da espada. Versículo 21. Ele o protegerá das más línguas, e você não terá medo quando houver destruição. Você se rirá quando houver violência e faltarem alimentos, e não terá medo dos animais selvagens. Versículo 23, continua o mesmo raciocínio. Nos seus campos, as pedras não estorvarão. O arado e os animais selvagens não atacarão. Você que é mais do interior vai entender. Quando vai passar o arado, pedra faz com que tinha que fazer que o cavalo desvie. Hoje até o trator tem que desviar das pedras. Então veja, diz assim: nos seus campos as pedras não estorvarão o arado, e os animais selvagens não atacarão. Na sua casa você viverá em paz, e quando contar as suas coisas, não vai achar falta de nada. Você terá muitos filhos, e os descendentes serão tantos como as folhas do capim que pastam. Você vai morrer velho e forte, como um feixe de trigo colhido no tempo certo. Jó, atenção, versículo 27. Jó, a vida nos ensina que é assim. Essa é a verdade, pense nisso, para seu próprio bem. Por isso eu falei, o discurso começa bonito, mas quer reforçar o mesmo ponto. Você errou. Mas este texto maravilhoso, à luz de Jesus Cristo, pode ser entendido diferente. Senhor, os inocentes sofrem. E não é um castigo, porque sois um Deus bom. O inocente sofre, porque o mundo é cruel. É verdade, Senhor. Permite que somos feridos, mas nem sempre esta permissão vem, porque a pessoa está em pecado, mas para provar o amor. Por isso, Senhor, eu creio, Deus fere, mas Ele mesmo faz o curativo. Eu volto concluindo esse pensamento e esta oração. Volte comigo.
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0: Senhor, eu retomo esse discurso do amigo de Jó. Ele faz, mas não concordo com ele. Porque eu sei a luz de Jesus Cristo, a luz de Jesus Cristo. Eu olho, Senhor, e vejo que permites, Senhor, que sejamos tentados, mas não sois o autor da tentação. Que sofremos doenças, mas não sois o autor da doença. Senhor, o teu amor me cura. A contingência humana nos leva a doenças, flagelos, tribulações, tentações. E até temo, tudo acontece segundo a tua permissão. Mas, Senhor, nada é permitido por ti se algo de bom não for tirado. Então eu me rendo ao teu amor. E eu creio, à luz de Jesus Cristo, que serei curado pelas tuas mãos, que serei curado nas minhas dores e nas minhas feridas. Amém. Amém. Rita, que a paz de Jesus esteja com você. Alô, Rita.
1: Alô, alô, padre.
0: Tudo
1: alô,
0: bem? Padre. Bom dia, Deus tudo abençoe. Bem.
1: Bom dia, padre, eu sou bem.
0: Você fala de onde, Rita?
1: Eu falo de Itaberá, estado de São Paulo.
0: Itaberá, estado de São Paulo. Como é que você me acompanha ali em Itaberá?
1: Eu acompanho pela Siqueira Campos, é Bom Jesus.
0: Tá bom. É Rádio Bom Jesus de Siqueira Campos, tá certo? Diga lá, sim. Rita.
1: Padre, eu tô passando um problema assim, uma situação difícil, sabe? Desde de outubro do ano passado que eu entrei em depressão.
0: Tá.
1: É assim, tô com 20 anos de casada, né?
0: Sim.
1: E eu já tive 4 gestações, só que não vai pra frente, padre.
0: Entendi.
1: É, uma chegou 3 meses, os outros não vai, entendeu? É 8 semanas, assim, não passa disso.
0: Você tem, se engravida, mas não consegue chegar ao final. E o que os médicos falam pra você, querida?
1: Padre, uns falam que é diabetes, que eu tenho diabetes, né? Outros falam que eu também tenho um pouco de pressão alta, às vezes eu controlo, às vezes tá descontrolado.
0: Entendi.
1: E também já foi revelado que a palavra de maldição, porque eu fui rejeitada pela minha mãe.
0: Não. Não, ela... não, não, não, não, não. Não fale isso, não. E quem te falou não tem autoridade para isso.
1: É,
0: me perdoe dizer isso. Eu não sei quem te falou e não me conte. Mas quem te falou isso não tem autoridade para isso. Porque a maldição não age assim. Continua.
1: E minha mãe, ela não queria que eu tivesse filho. Ela falava assim, ah, você não vai ter filho, eu vou morrer e não vejo filho seu. E na verdade...

0: Tem que conversar um pouquinho. Eu acabei de te dizer sobre a maldição. Você acha que tua mãe foi uma mulher ruim?
1: Padre, ela não foi uma mulher ruim, mas ela me rejeitou. Às vezes ela não queria ouvir a minha voz. Ela colocava a mão no ouvido para não ver. Não queria. Ela me batia muito, xingava, entendeu, padre?
0: Entendi.
1: Ela não foi uma mulher ruim, é porque também era uma pessoa doente mental. Ela tinha um problema de saúde
0: Eu ia te falar isso, filho.
1: gravíssimo.
0: O primeiro ponto. Minha mãe era uma doente. Então, comece por ali. Então, eu queria que você, primeira coisa, perdoasse tua mãe.
1: Sim, padre.
0: Que você diga comigo agora, Jesus.
1: Jesus,
0: Eu fui rejeitado pela minha mãe.
1: eu fui rejeitada pela minha mãe.
0: Eu apanhei muito da minha mãe.
1: Eu apanhei muito da minha mãe.
0: Mas eu a perdoo.
1: Mas eu a perdoo.
0: Nossa Senhora.
1: Nossa Senhora,
0: Eu sinto teu amor.
1: eu sinto teu amor.
0: O que minha mãe não me amou,
1: Porque minha mãe não me amou.
0: eu sinto teu amor, Nossa Senhora.
1: Eu sinto teu amor, Nossa Senhora.
0: Eu perdoo a minha mãe,
1: Eu perdoo a minha mãe.
0: porque ela tinha as perturbações.
1: Que ela tinha essa perturbação.
0: Ela não agiu
1: Ela não agiu
0: em sã consciência.
1: em si consciência.
0: Rita,
1: Senhor.
0: se, olha, parta do princípio assim. Se você mesmo disse que ela não, ela tinha os problemas dela, se você acha que Deus ia confirmar, porque você acabou de ouvir eu falar que Deus, nada acontece com a gente sem a permissão de Deus. Você concorda com isso?
1: Concordo.
0: Tá. Por mais que a tua mãe fez o Falou uma maldição para você, se nunca vai ter filho. Você acha que Deus permitiria, desculpe a palavra, que uma pessoa doente da cabeça, desequilibrada, ele ia permitir que a palavra dessa mulher teria peso na tua vida?
1: Não, padre, eu acredito que não, né? Porque a
0: Então,
1: cidade era muito
0: você vai tirar isso.
1: perturbada
0: Então você vai tirar
1: mental.
0: isso da cabeça. Então você não está amaldiçoada. Diga, eu não sou amaldiçoada.
1: Eu não sou
0: Eu
1: amaldiçoada.
0: não estou amaldiçoada.
1: Eu não estou amaldiçoada.
0: Minha mãe,
1: Minha mãe,
0: que descanse em paz.
1: que descanse em paz.
0: Eu a perdoo.
1: Eu a perdoo.
0: Agora, Rita, por mais que você queira muito um filho biológico, não
1: Sim,
0: estou
1: padre.
0: dizendo que é impossível. Minha mãe me teve com 43 anos.
1: Sim.
0: Você está com 47, pode ter filho. Santa Isabel teve filho já com idade. Só que você tem dois agravantes: a diabetes e pressão alta. Você nunca
1: Só que
0: falou.
1: agora está controlando a pressão, né, padre? Agora está tomando remédio certinho.
0: Você nunca pensou com o teu marido em adotar?
1: Não, padre, esse caso não vem, não, porque ele já tem um sobrinho adotado e não deu certo. Aí ele
0: Você já tem
1: coloca
0: um.
1: na cabeça que não vai dar certo também, daí ele não quer, né, padre?
0: Entendi. Entendi, filha. Você já vem de uma história bastante machucada, né?
1: Vem, coitado do rapaz, passa mal com o rapaz ele entrou nas drogas, sabe? É um problema,
0: Entendi.
1: sabe?
0: E aí ficou a experiência negativa. Agora eu vou dizer para você, eu entendo que teu marido não queira, mas isso é uma exceção. Existem muitos filhos do coração que são verdadeiros anjos de Deus na vida. Mas eu entendo os traumas do seu marido. Rita, vamos rezar a Deus. Mas
1: Bom, padre.
0: que pelo menos a nossa ligação te põe algo na cabeça.
1: Sim.
0: Você não é amaldiçoada.
1: Não, padre. Minha mãe era doente, né? Eu entendo o lado dela, né?
0: Isso. Faça as
1: Sim.
0: pazes com a sua mãe no céu.
1: Faço, padre. E ela disse que se arrependeu, né? Ela contou pro meu irmão que tinha se arrependido do que fez comigo, né? Porque, coitada, ela batia muito, xingava, batia, empurrava. Mas.
0: Na época não tinha acesso a tantos remédios, filha. Hoje, as pessoas continuam a ser agressivas e desequilibradas. Mas hoje é muito mais fácil conseguir um remédio para bipolaridade, muito mais fácil para depressão, para agressividade, para mudança de humor. Antes tudo era muito difícil, Rita. Levarei seu nome até Fátima, até o
1: Sim, padre.
0: santuário de Nossa Senhora de Fátima. E se
1: Sim.
0: você quer deixar mais alguém, algum nome?
1: Padre, eu quero falar só uma coisa, né, que eu esqueci de falar para o senhor. Pode falar?

0: Então você vai ter que esperar.
1: Então.
0: Espera, você vai ter que esperar o intervalo. Eu volto e você fala. Eu sinto que você precisa, eu vou deixar você falar, não é comum, mas fique na linha, eu volto falando com você. E volto, querido povo de Deus, com a restauração do coração. Voltamos já.

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0: Daqui a pouco nós vamos para o nono dia da novena. Mas antes, eu estou com essa filha de Deus com um sofrimento muito grande. Você percebeu? A simplicidade e ao mesmo tempo a fé. Filha, você queria falar alguma coisa, Rita? Pode falar.
1: Padre, então, nesse mês que ela me batia tanto, e eu falei isso para ela, por causa do sofrimento.
0: Ah.
1: Eu falei, ai, também eu não quero ter filho. Se for para ter tanto sofrimento, eu não quero. Eu falei, no momento da raiva que ela me bateu tanto, eu falei, se tiver eu mato. Mas olha, padre, que arrependimento que eu fiz. Eu tinha 14 anos isso.
0: E isso está dentro da tua cabeça, você lembra sempre disso?
1: Então, e foi revelado que eu não conseguia me perdoar, porque Deus me perdoou, mas eu não me conseguia, eu achava muito forte a palavra, padre, eu não me conseguia me perdoar, entendeu?
0: Qual foi a frase que você disse?
1: Eu falei assim, que não queria ter filho, se tivesse ia matar o filho.
0: Filha, da mesma forma que a sua mãe, eu pedi para você perdoar a sua mãe, você tem que se perdoar. Filha, você tinha 14 anos, você estava levando uma surra. Você estava apanhando. Você acha, acredita em mim. E eu te pergunto, você acha que Deus, que é só bondade, levou a sério o que você falou?
1: Não.
0: Claro que não, filho. Claro que não. E eu pergunto uma coisa, para você se perdoar, você já se confessou isso com o padre?
1: Já várias confissões já fiz de perdão.
0: Então toda vez que vier essa bater essa frase na tua cabeça, uhum. Você já falou comigo agora, você vai dizer assim,
1: sim,
0: Jesus,
1: tira
0: este pensamento.
1: Tira esse pensamento.
0: Jesus, que eu consiga me perdoar.
1: Que eu consiga me perdoar.
0: Amém.
1: Amém.
0: Filha, você está com tanto sentimento de culpa.
1: Sim, pai.
0: Larga isso, filha. Você deve sofrer demais com isso.
1: Sofro, padre, muito. Muita rejeição, muito.
0: Eu levo o seu nome.
1: Ruim.
0: Olha, eles vão ligar para você. Você aceitar, nós vamos tentar pedir. E nós temos uma parte da associação que às vezes são psicólogos, psiquiatras, também como nutricionistas, advogados, juízes e nutrólogos, que às vezes oferecem gratuitamente um atendimento. Você vai falar, mas eu não tenho condições de ir aí. Hoje, online, muita coisa acontece. Eu vou dizer para você, muitas das minhas consultas da coluna, eu fiz online. Então, sim. A nossa equipe pode ligar para você?
1: Então, padre, na verdade eu já estou passando para a psicóloga, né?
0: Está te ajudando?
1: Está sim.
0: Então tá bom. Então continue.
1: Psiquiatra.
0: Então tá bom. Então continue. Tá. Que Deus te abençoe. A Rita de Itaberá, São Paulo, meu Deus. Mas é muito sofrimento. Rádio Bom Jesus de FM de Siqueira Campos, Frei Carlos Gonzaga Vieira, Diocese de Itapeva, São Paulo, Dom Eduardo Malaspina. É, o sofrimento é muito. Eu já vou para a novena, mas só dizer que hoje é aniversário de Dom Admir Antônio Mazzali, bispo de Erechim, Rio Grande do Sul. Dom Luiz Antônio Lopes Rico, bispo de Itapetininga, São Paulo. Clube FM, Córrego Fundo, Minas Gerais. Jangadeiro FM, Iguatu, Ceará. E domingo, Rádio Maragogipe, FM Maragogipe, Bahia. Que São Simão Stock interceda por nós. Eu tinha até preparado falar sobre ele, mas o mais importante, eu acredito que era conversar com a Rita. São Simão Stock vai interceder por ela. Juntos, semana que vem, nós vamos começar a novena de Santa Rita das Causas Impossíveis. Hoje, o nono dia. Jesus das Santas Chagas, restaurai meu coração. Jesus das Santas Chagas, restaurai meu coração. Nono dia. Jesus das Santas Chagas, restaurai meu coração. Deus de misericórdia e renovação, venho diante de ti com o coração em ruínas, clamando por teu sopro de vida sobre o que se quebrou. Restaura em mim o que o tempo desgastou, o que a dor silenciou, o que a esperança esqueceu. Onde há cansaço, traz vigor, onde há ferida, derrama cura. Onde há vazio, preenche com sentido. Refaz meus passos, reconstrói meus sonhos, renova minha fé. Tu és o Deus que faz tudo novo. Então, faz de mim um novo ser, com raízes mais profundas, com amor mais inteiro, com paz que ainda que não se abale. Jesus das Santas Chagas, restaurai meu coração. Jesus das Santas Chagas, restaurai meu coração. Jesus das Santas Chagas, restaurai meu coração. E eu termino com a frase que é muito forte hoje. E diante desse atendimento último, não desmerecendo os outros, muito pelo contrário, não esqueçamos, gente. Assuma comigo rezar, por favor. Não dou conta sozinho, não. Às vezes rezem um pouco mais por mim. Estou falando sério. Você não sabe o que é esse atendimento. Você não sabe o que é estar aqui. Também é uma carga negativa que vem em cima de mim. Além de tudo que a gente faz, rezem por mim. Mas também rezem pelo César, que hoje abriu o programa, e reze pela Rita. Deus fere, mas Ele mesmo faz o curativo. Ele machuca, mas Suas mãos curam. O Senhor esteja convosco. Ele está no meio de nós. Abençoai, Senhor, a água, a roupa dos enfermos, as fotos de família, o final de semana, a ascensão do Senhor. Por intercessão de Nossa Senhora de Guadalupe, São Pio de Pietrelcina, em nome do Pai, do Filho, do Espírito Santo. Amém. Termino com um clipe. Rezem por mim. Pedi e recebereis.

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3: 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Bom dia. Muita música, alegria e informação. Oi, gente, bom dia. De volta por aqui. Na sua atual, 11 horas 3 minutos. Vem comigo, vem comigo. Aqui na 105,1 tem a sua música predileta. Tem José Augusto, Sonho por Sonho.

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0: sucesso pra vocês com Cleide e Romário, participação Zé Neto e Cristiane, Não Namora. 3526-4083 pra você participar. Um alô aqui pra Dona Ana lá do sítio Tamanduá, tá ouvindo aqui a Atual nesta manhã de sábado, hoje 16 de maio. Já avisando pra vocês que tem especial de sábado hoje com Pablo, a sofrência do Pablo garantida aqui na Atual pra vocês, hein? Vocês que escolheram.
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0: 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Um alô pra Rafael de Estrada Nova, tá na audiência. Vamos curtir o som de Ana Castela, La Plata. Country, beat oficial pra você. Leo e Rafael também, aí com a participação de Ana Castela nesse musicão.

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2: Atual, agora 11 horas 27 minutos.
3: Aldair Playboy.

0: baixinho, segura baixinho, segura baixinho. Rapaz, eu tô impressionado, a galera fazendo a coreografia aqui dessa música do Soca Soca. Vem que o Iago disse, rapaz, a música tá estourada, o Dói Playboy acertou de novo. Ó, filma aí, filho, filma aí. Oi, Vanizio, você pode filmar e mandar pro Dói Playboy, tá? Filma aí, vai, vai.
1: Ah, o que é isso? As novinhas do baile entrando em conflito. É que entre elas tá rolando um atrito.
0: Assim, ó, vem.
1: E qual aqui tem mais talento? Qual aqui sabe mais?
0: Vamos começar, vai.

0: sucesso de Wesley Safadão aqui para vocês. Combate, 11:30, 11:30. Vamos aqui no WhatsApp, 3526-4083. Ouvi vocês, hein? Opa, vamos lá, escutar aqui a galerinha que tá participando. Tem áudio aqui chegando e a gente vai ouvir aqui juntinho. Vamos lá, quem tá comigo?
1: Aqui é Lacerda, do bairro de Serrinha.
0: Diga,
1: queria
0: Lacerda.
1: Ouvir Tereza Cristina. Obrigado. Atual FM, a melhor escolha. Essa é pipoca.
0: Opa, valeu Lacerda, um abraço pra você, vai curtir música já já.
2: Por favor, toca aí a música de Simone Mendes, a tua FM é a melhor escolha.
0: Ok, muito obrigado pela participação. Nida, na cidade de Pombos, tem mais ouvinte aqui participando comigo.
3: Quem fala aqui é Rogério do bairro Lídia Queiroz.
0: Oi, Rogério.
3: Gostaria de escutar uma música de Zé Ramalho.
0: Uma música de Zé Ramalho, muito bem. 3526-4083 pra você tá participando aqui comigo. Tem essa aqui, ó, de Zé Ramalho. A Terceira Lâmina é um clássico. 11:31.

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0: não.
1: Ao som de Marcelo e Rayane, Admito Que Te Amo, finalizando aqui o nosso sabadão desta super manhã aqui na Atual. Agradecer a todos pela audiência, daqui a pouquinho tem Reginaldo Rossi e convidados, hoje com a banda Labaredas. E segue aí a programação de fim de semana da sua Atual, lembrando que à noite, às 19 horas, 7 da noite, tem o super clássico especial de sábado, hoje com Pablo. A Sofrência do Pablo, uma hora de sucessos, seus maiores sucessos, hoje aqui no especial da sua Atual FM. Fique com Deus e até segunda-feira a partir da

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0: 2:32.
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2: Aí, meu compadre. Vou falar pra ela agora.

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0: 12:33.
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0: Essa foi feita por um compositor daqui e cantada por um cara de lá. Quem conhece essa música, né?
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0: mais uma.
1: Que coisa linda.
0: Você foi longe, hein?
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0: Alguém aí quer casar comigo? Respeita Brasília!
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1: 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Tá me ouvindo? Não tem mais ninguém aqui? Já pode subir.

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3: Cadê o gritinho do Espacleta aí?

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1: 5 e 1.

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0: 5h32.
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2: 5h44.
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A Hora do Ângelus. O anjo do Senhor anunciou a Maria, e ela concebeu do Espírito Santo. Ave Maria, cheia de graça, o Senhor é convosco. Bendita sois vós entre as mulheres, e bendito é o fruto do vosso ventre, Jesus. Santa Maria, Mãe de Deus, rogai por nós, pecadores, agora e na hora de nossa morte. Amém. Eis aqui a serva do Senhor, faça-se em mim segundo a vossa palavra. Ave Maria, cheia de graça, o Senhor é convosco. Bendita sois vós entre as mulheres, e bendito é o fruto do vosso ventre, Jesus. Santa Maria, Mãe de Deus, rogai por nós, pecadores, agora e na hora de nossa morte. Amém. E o Verbo divino se fez carne e habitou entre nós. Ave Maria, cheia de graça, o Senhor é convosco. Bendita sois vós entre as mulheres, e bendito é o fruto do vosso ventre, Jesus. Santa Maria, Mãe de Deus, rogai por nós, pecadores, agora e na hora de nossa morte. Amém. Rogai por nós, Santa Mãe de Deus, para que sejamos dignos das promessas de Cristo. Oremos. Infundi, Senhor, como vos pedimos, a vossa graça em nossas almas, para que nós, que pela anunciação do anjo, vimos ao conhecimento da encarnação de Jesus Cristo, vosso Filho, por sua paixão e morte, sejamos conduzidos à glória da ressurreição, pelo mesmo Cristo, Senhor nosso. Amém.

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0: beijo, beija. Beija muito.
1: Tiaguinho!
0: Turma do pagode!

0: Eu digo, sou teu amigo, tem que te alertar, cara.
1: Meu, alertar o quê, velho? O que você vai falar de novo, velho?
0: Falei mil vezes, não vou te falar de novo.
1: Você tá de sacanagem, cara. Sai daí.

0: 73.
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Muito boa noite, salve, salve, galera! Tá começando o nosso especial de sábado aqui na sua Rádio Atual FM 105,1, no aplicativo, no site e em diversas plataformas, tá? 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Prepara o lencinho aí pra sofrer, pra chorar. Já tá com a cervejinha gelada pra curtir? Aumenta o volume e bora curtir uma hora com o especial do Rei da Sofrência, Pablo, agora na sua Atual!

0: Essa música vai direto aos corações apaixonados, né, companheiros?
1: Agora, Pablo, tamo junto.
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1: Ô, paixão! Música dos nossos amigos, grandes compositores, Anderson e Emerson.

É, galerinha, o nosso especial de sábado vai ficando por aqui. Na sequência tem os embalos de sábado à noite pra você curtir. Sábado que vem tem mais especial de sábado aqui na sua atual A Melhor Escolha.

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0: 8h32.
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